0: Ele é lá do outro lado.
1: É o Pô, Manel.
0: Dá, dá. Aí, vou tratar, hein? Foi embora, hein? O cara é farofeiro, que te perturba toda vez.
1: Vai embora, seu bobão.
0: É o tempo todo assim, tá vendo?